Essa música que eu vou cantar agora, ela é uma história verídica. E essa história aconteceu comigo.

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2: Bom demais, Nayara Azevedo!
3: C'est l'avenir Lisboa!

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2: Essa é a festa do respeito. Respeito, a tolerância. Tudo isso é sinônimo de amor. Pra quem tá ligado, pode levantar a mão assim pro alto. Fazer paz e amor. Pode fazer, passa aí no DVD, só passa aí no DVD isso aí. Vai ficar bonito. Pra dizer que isso aqui é o nosso anseio, né? Nosso anseio maior. Resgatando do passado. Paz e amor. Paz e amor. É assim que é. Pode crer.

0: ao tranco manso, no morito mal tosado, arreio frouxo e um caroneiro que destapa, estampa humilde que se vê cruzando a linha. 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
1: Será domero o que passa o trote largo?